Tem que assim cessar a galinha. Eu aqui assim cessar a galinha. O sangue é prota este psimão.